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0: obrigada.
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0: Obrigado, gente.
1: Obrigado, Mari.
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2: Guarulhos, recebam com muito carinho Soul Black. 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

0: senhoras e senhores, muito barulho! 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

0: Senhoras e senhores, façam muito barulho para Mateuzinho, por favor.
1: De propósito!
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1: Com você, Rasquinha! 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

0: Heróis!
1: Traz!
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0: Diga, mulher.
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2: Olha aí, sou Eduardo.

0: Rap da Rocinha!
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1: Nossa galera, e benza Deus, tá?

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0: Ferrugem, chá de pilares.
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tinha suspirado, tinha beijado o papel devotamente. Era a primeira vez que lhe escreviam aquelas sentimentalidades, e o seu orgulho dilatava-se ao calor amoroso que saía delas, como um corpo ressequido que se estira num banho tépido. Sentia um acréscimo de estima por si mesma e parecia-lhe que entrava, enfim, numa existência superiormente interessante, onde cada hora tinha o seu encanto diferente, cada passo conduzia a um êxtase e a alma

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0: Caraca, meu irmão. Obrigado. Coisa linda.
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1: Palma da mão. Tchá. Coisa linda.

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2: Sensacional!

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2: Vamos cantar, vocês conhecem muito bem, o nome dessa música é Me Bloqueia.
0: Mas vai cantar?

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1: Tuzão, vocês chegaram aqui pra cantar uma só não tem a mínima graça, velho. Sério mesmo.
2: Tem que ter mais.
1: Não, eu acho que pagode é assim. Posso ir?
2: Vai, meu compadre.
1: Então vou junto.

0: pagar. E essa aqui, velho?
1: Vai.
0: Ó, se liga. Eu tinha tudo pra não ir, foi pura sorte, te conheci nesse domingo, pedi licença, tá?

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2: Com você, Churrasquinho. Essa é a nossa música, meu pai.

0: Obrigada.
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0: Vale! Fica, mulher.
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1: Guarulhos, recebam com muito carinho Soul Black. Vem pra cá, rapaziada. Vambora, família. Uou!

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2: Essa tem um gostinho especial.

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1: Senhoras e senhores, muito barulho, Maria Rita, né?

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0: Caripias!
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2: Senhoras e senhores, muito pagode no encontrinho com bom gosto.

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2: Por que que acabou, seu cara?
1: Acabou porque ela se foi.
2: Foi embora?
1: Foi embora, já voltou.
2: Meu Deus.
1: Vamos cantar Se Foi. Grupo No Sigilo, Davi Quaresma, nosso irmão, bora.

0: Bate palma aí, se foi!
1: Ah, moleque!
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0: abraço, senhoras e senhores. Muito barulho. Que noite perfeita, minha gente. Quem gostou, põe a mão lá pra cima e faça muito barulho.
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